0: sente, né, Nicole?
1: Dizem por aí que eu tô na pior.
0: Se você está na pior, porra! Eu não sei o que é estar bem.
2: Ai, adoro essa.